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0: duas horas.
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0: 3 horas.
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Muito obrigado a si que está desse lado, sempre junto da 91 FM Rádio. Acredito por aqui, o melhor ainda está para ouvir. E claro, a culpa, e ainda bem que sim, é toda sua.

0: 4 horas.
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1: Esperamos sinceramente que esteja bem desse lado e que esteja bem sintonizado também na 91 FM Rádio. Por aqui já sabe, grandes sequências preparadas.

0: 5 horas.
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0: 6 horas.
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0: 7 horas.
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2: E passam agora 7 minutos das 7 da manhã. Muito bom dia, bem-vindos à edição de terça-feira para 23 de junho do seu Bom Dia Oeste na 91 FM. Obrigado por estar connosco, obrigado por estar desse lado. Venha daí, até bem perto das 10 da manhã.

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1: 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Uma excelente manhã, uma ótima terça-feira. Venha de connosco até às 10 da manhã.

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8: Agora está tudo postos para atualizarmos o estado do tempo para hoje, segundo a previsão do Instituto Português do Mar e da Atmosfera, que para hoje nos diz que vamos ter períodos de muita nebulosidade, apresentando-se muito nublado na faixa costeira ocidental, possibilidade de ocorrência de precipitação pequena, subida da temperatura máxima no norte e centro. Quanto ao estado do mar, ondas de 1 metro, temperatura da água do mar entre 17 a 19 graus.

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1: E agora nesta emissão seguimos em frente com João Só. Qualquer dia queres voltar. Estamos bem? Sabe porquê? Porque estamos consigo.

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2: Terça-feira, 23 de junho. Hoje é dia de São José Cafasso. Neste dia nascia em 1928 Armando Cortés, ator. Hoje é dia do Serviço Público das Nações Unidas, Dia Internacional das Viúvas e ainda o Dia do Olímpico. Hoje comemora-se um país que eu particularmente adoro. Hoje é também o Dia do Luxemburgo.
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1: Cá estamos nós, abertura para os delfins, um lugar ao sol, recuamos no tempo até 2010, é verdade. 8 horas 9 minutos, muito bom dia, bem-vindos a esta segunda hora de edição de hoje de terça-feira para 23 de junho. A seguir às 9, vamos falar sobre a grande festa da Sardinhada, a grande Sardinhada já este fim de semana, dia 27, no Centro Social e Recreativo da Foz do Arelho. Portanto, depois das 9, vamos falar então sobre esta grande festa desta Sardinhada. 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

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Bom dia, hoje é terça-feira, 23 de junho, uma boa viagem, esteja bem, esteja connosco, esteja onde estiver, queremos mesmo é que esteja ligado nesta que é a rádio que o faz sorrir.

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2: Agora fazemos uma curta pausa. Estamos de volta já a seguir às 9. Até já.

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1: 8 horas e 59 minutos.
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0: E cá estamos nós. Bom dia, bom dia. Passam agora 2 minutos das 9 da manhã. Cá estamos nós para a terceira e última hora da edição de hoje de terça-feira, 23 de junho. É verdade, véspera de São João. Hoje comemora-se o Dia Internacional das Viúvas.

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9:11, bom dia, esta é a 91 FM, já sabe que eu sou o Rui Vieira, vou estar consigo ainda até bem perto das 10 da manhã. Hoje joga Portugal, hoje também é véspera de São João, dia do Olímpico, dia de São José Cafácio e ainda o Dia Internacional das Viúvas e o Dia das Nações Unidas para o Serviço Público. É o que se comemora hoje em Portugal, nesta terça-feira, 23 de junho. Agora, atualizamos o estado do tempo para hoje, segundo a previsão do Instituto Português do Mar e da Atmosfera, que para hoje nos diz que vamos ter céu geralmente muito nublado, possibilidade de ocorrência de precipitação, pequena subida da temperatura máxima, quanto ao vento, vento fraco a moderado, de 30 a 40 km por hora, estado do mar, ondas do noroeste de 1 metro e a temperatura da água do mar entre 17 a 19 graus. É o estado do tempo para hoje, a segunda previsão do Instituto Português do Instituto Português do Mar e da Atmosfera.

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1: É verdade, vamos consigo a 100%. Já sabe que quanto ao oráculo para este mês, Gêmeos pode ser sociável, comunicativo e pronto para se divertir. Entretanto, por outro lado, pode ser muito sério, pensativo, inquieto e indeciso. Porém, a sua companhia única nunca é insatisfeita. Eles ficam sempre encantados por quase tudo ou quase nada, numa constante sensação de que não há tempo suficiente para tudo o que eles querem ver e fazer. É o que nos diz o nosso oráculo para o mês de junho. Já sabe que junho, floreiro, paraíso, verdadeiro é o pensamento. Neste caso, é o provérbio para o mês de junho. Terça-feira para 23, obrigado por estar desse lado, uma boa viagem, esteja onde estiver, esteja com a 91 FM Rádio.
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1: Já sabe que se quiser que divulgamos aqui a sua festa na nossa rádio, na nossa estação emissora, como se costuma dizer agora, não é? É só me enviar para cá, para que faça até... Ai! Rui, estás gago? É só fazer chegar até aqui aos nossos estúdios o vosso cartaz, com a vossa festa, claro que sim, para que nós aqui na nossa emissão podemos e possamos assim também divulgar a título gratuitamente, claro que sim. Ainda lhe podemos marcar também uma breve entrevista nas nossas emissões para falar sobre um pouco mais sobre a sua festa e o que é que nós pedimos em troca é que lá coloque o nosso logotipo. Se não tiver o nosso logotipo, é só pedir para cá que nós enviaremos logo na hora. Não há desculpas. O amor é assim, os HMB.

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1: O amor é assim, os HMB com a Carminho. 9h20, não se atrasa. Um bom dia para si, um bom dia para todos aqueles que nos acompanham. Boa viagem se vai na estrada. O importante é que esteja connosco, mas que esteja sempre em segurança.
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0: Micael Carreira e Nuninho Navarro, Difícil Demais. De junho, hoje comemora-se o Dia Internacional das Viúvas. Este dia celebra-se anualmente a 23 de junho e tem como objetivo chamar a atenção para os desafios enfrentados por milhões de mulheres em todo o mundo após a perda do seu cônjuge. Esta data procura dar visibilidade às dificuldades sociais, económicas e familiares que muitas viúvas enfrentam, além de reforçar a importância da proteção dos seus direitos, da igualdade e também do acesso a condições de vida digna. É hoje então que se comemora 23 de junho, o Dia Internacional das Viúvas. Já a seguir, vamos falar com o Centro Social da Foz do Areio, que este próximo sábado, já no sábado dia 27, vai levar em feito o seu Arraial dos Santos Populares.
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0: 9h34 e como anunciámos, íamos então estar à conversa com o Centro Social e Recreativo da Foz do Arelho, que no próximo sábado, 27 de junho, vai levar então em efeito a sua grande sardinhada dos Santos Populares. Depois, no passado fim de semana, não foi este, o anterior, a sua festa da elevação à vila, onde também lá junto ao Centro Social teve um grande conjunto. Continuam aqui estas atividades levadas a cabo pelo Centro Social e Recreativo da Foz do Arelho. Connosco em estúdio, Rogério Gomes e José Quaresma, que já são clientes habituais deste café. Bom dia.
1: Bom dia, mais uma vez.
0: É verdade.
2: Bom dia a todos.
0: Então espero que esteja tudo bem convosco, que estejam de boa saúde, que estejam bem dispostos e que estejam bem. Isto aqui é uma panóplia de acontecimentos que vocês não descansam. Quem é que começa?
1: O Zé é o mais castigado.
2: Então bom dia a todos. Mais uma vez, muito obrigado à 91FM por nos dar mais um apoio em mais um evento que vamos fazer no próximo sábado, dia 27. Isto vem na sequência, no ano passado, nós normalmente durante o verão fazemos sempre normalmente uma sardinhada, mas o ano passado correu tão bem, a primeira sardinhada em junho, que voltámos a fazê-la, a repeti-la em julho, também com muita aderência. Este ano, pelas circunstâncias da tomada de posse e da indecisão em relação a haver uma nova direção ou não, o tempo é mais curto.
0: Uma nova direção que ficou praticamente
2: ficou
0: a mesma.
2: Ficou a mesma, só com uma mudança de alguns elementos. Portanto, vamos fazer novamente esta sardinhada. Contamos com a vossa presença. Temos sardinhas, temos febras, temos entremeada, temos bebidas, temos música. Portanto, fazemos um mini arraial para quem estiver interessado. Nós lá estaremos para vos receber e dar continuidade, portanto, aos nossos eventos.
0: Isto tem sido, e aliás já temos falado várias vezes sobre esta situação, quando a geração da vossa idade terminar nas coletividades, o que é que vai ser das coletividades, José Quaresma?
2: Eu penso que o futuro será um pouco escuro. Porque infelizmente uma grande parte dos jovens não querem disponibilizar um bocadinho do seu tempo para ajudarem e para servirem os outros. Portanto, só estão focados neles e nas pessoas com mais idade. Mas quando essas pessoas se forem embora, vai ser este tipo de coletividades, vai ter graves problemas e, entretanto, Há muitas já fechadas.
0: Esta coletividade e como outras, não é?
2: Em termos gerais, não é só.
0: E este ano nas tasquinhas já se está ali a notar uma diferença, porque já vai haver menos tasquinhas, porque há menos direções, há menos coletividades.
2: Há menos pessoas a quererem fazer.
0: Há menos pessoas a disponibilizar o seu tempo, porque isto de facto, e vocês são a prova viva desta situação, vocês estão praticamente aqui e com um evento também, com uma atividade todos os meses, requer, ainda há 15, há uma semana atrás estavam
2: apoiámos a festa da vila, agora estamos com a sardinhada. Para julho vamos ter um grande evento também, mais ou menos no dia 18 de julho, mas que vai ser surpresa. Aguardem-nos, que nós depois
0: em breve, falaremos. Em breve volta.
1: Eu acho que há muito trabalho por trás.
2: Trabalho de estúdio.
1: Há muito trabalho por trás que as pessoas, que se calhar não sabem, né? Quem é que tem que... Temos que arranjar a louça, temos que lavar a cozinha, temos que lavar o salão, temos que arrumar as mesas. Este trabalho todo que fica por trás é sempre os mesmos que vai fazer. Porque depois, por exemplo, depois no domingo as pessoas não vão, não é?
2: Há exceções.
0: Como é que hoje, além de estarmos aqui a falar da Saranhada, vamos também falar aqui um bocadinho do Centro Social e Recreativo da Foz do Arelho. Como é que vocês se conseguem reinventar, se calhar, quando já não há muito para inventar? Aqui um trocadilho, aqui um bocadinho estranho, mas no fundo até tem sentido. Como é que vocês se conseguem reinventar para estarem sempre ativos, para estarem sempre... Aliás, porque vocês no Centro Social têm uma comunidade muito de ingleses, e também é de louvar o vosso trabalho que vocês têm feito, e eu tenho estado mais em contacto convosco até porque agora desta nossa ligação, e ainda no dia da festa da Vila, também se, e que vocês apoiaram muito bem a festa, em que estive também o privilégio de estar no palco com o presidente, o seu presidente da Junta, e também vocês do Centro Social, neste caso o Rogério a representar o Centro Social e também do Executivo. Mas como é que vocês se conseguem reinventar para estarem sempre a tentar cativar com que as pessoas voltem ou que visitem pela primeira vez?
2: É abdicando um pouco da vida própria. Portanto, nós temos a nossa vida, temos as nossas coisas, mas arranjamos sempre e normalmente mais tempo para o Centro Social
0: do que para casa.
2: É a única hipótese que nós temos. Porque um invento é muito bonito, as pessoas chegarem ao Arraial, está muito bonito, está tudo, sim senhora, está tudo impecável e tal, e funciona tudo. Agora,
0: e o resto?
2: Desde as licenças, ao pensarmos de licenças, felizmente não são pagas. Portanto, nós temos isenção, portanto, não são pagas. Mas é preciso fazer documentos, é preciso ir à GNR, é preciso ir à Câmara Municipal. Depois temos toda a parte de imaginação em termos de como é que vamos fazer, como é que vamos tornar as coisas fáceis para que as pessoas depois não venham comentar que tivemos muito tempo na fila para comprar as senhas, para comprar a comida. Portanto, nós vamos sempre tentando melhorar de invento para que as pessoas se sintam bem, não fiquem insatisfeitas e que no próximo invento venham e tragam inclusivamente amigos.
0: Então, basicamente, Rogério, isto é, praticamente, é abdicar de um pouco da vida pessoal para dedicar de corpo e alma.
1: É, muito, muito. É mesmo, pronto, porque eu por exemplo, eu sou sempre o primeiro, né? Tem que ser, né?
0: O Rogério é o cozinheiro de serviço.
1: Eu faço também a cozinha, faço as duas, pronto.
2: Fazes
1: uma coisa, mas também faço a outra, né? Portanto, eu tenho que ser sempre o primeiro, né? E depois tenho que ir às compras, né? Que é isso que as pessoas, se calhar, eu tenho que ir às compras. Eu, por exemplo, perco 4 ou 5 horas a ir às compras. E depois venho a correr, e depois tenho que arrumar, não é? É isso, é tempo que eu... portanto, é com o meu carro. É com o meu carro, eu não levo nada pela gasolina, é com o meu carro.
0: Mas vamos lá ver. No fim de contas, no fim da situação, vocês ficam orgulhosos depois do trabalho que vocês fazem.
1: Certo.
0: E isso notou-se no dia da festa da Vila.
1: Certo.
0: Vocês estavam...
1: A gente fazemos, quando foi do Green Hill, a gente nunca esperava na vida...
0: Nunca esperavam ter aquela enchente?
1: Não, nunca na vida. Mas não estávamos preparados, não é? tiveram aqui buscar, portanto, cerveja ao litro, não é? Aqui ao
0: sim.
1: Aqui ao litro.
2: Tiveram que desrascar.
1: Epá, a gente não estava à espera. Eu acho que ninguém estava à espera.
0: Eu acho que é uma situação que pode ser repetida, entretanto,
1: sim.
0: Um dia destes.
1: Agora vamos fazer no dia 18, vai ser surpresa e vai ser uma coisa muito idêntica.
0: Está bem. Pronto. Ok, nós cá estamos.
1: A partir do dia 28 vai ser divulgado.
0: Ah, é? Já está tudo decidido. Yeah. Muito bem. Então agora, depois de termos falado aqui um pouco sobre esta vossa história aqui do Centro Social e Recreativo da Foz do Arelho, nesta nova tomada de posse, de novo.
2: Nestes novos dois anos.
0: Passa rápido, oh José Quaresma. É rápido.
2: É um instante.
0: Isto é um instante. Portanto, vamos aqui então falar sobre a grande sardinhada dos Santos Populares. Portanto, é no próximo sábado, dia 27, a partir das 4 da tarde, será o início do Arraial. E então... O que é que irá acontecer neste arraial? Rogério.
1: Portanto, é o tradicional. É tradicional. Vamos ter as sardinhas assadas, grelhadas ou assadas, como querem, febras, intermeada, vamos ter caldo verde, sobremesas variadas, o famoso arroz doce,
0: bem bom.
1: maçãs assadas, ainda vou ver o que é que eu posso fazer mais, pronto, e vai ser assim, e vamos ter as bebidas
0: e a animação
1: com o Rodrigo Sobreiro.
0: Pronto. Vai ser aqui uma grande tarde de sábado.
1: Portanto, o Rodrigo já anda bem à nossa vila e há dois anos e tal. Portanto, vai...
0: E este ano vai regressar.
1: Vai regressar.
0: Portanto, é então para celebrar os Santos Populares em comunidade aqui no Centro Social e Recreativo da Foz do Areco. Portanto, vai ser ali no Arraial, ali na rua, não é? Mesmo em frente ao sim, vosso sim. Centro Social.
1: Sim, sim, sim.
0: Tem ali todas as condições para fazer um grande Arraial.
1: Yeah.
0: E está tudo aposto já para o próximo sábado? Está tudo encaminhado ou está assim assim?
1: Está assim assim.
2: Três quartos.
0: Já não é mal.
2: Três quartos.
0: Muito bem. Pronto, acho que não sei se querem acrescentar mais alguma coisa, se querem fazer algum agradecimento. Vamos deixar um convite também no ar. E já sabem que podem sempre contar com esta, que é também a vossa casa, para divulgar e para estarmos aqui também de mãos dadas com o Centro Social da Foz.
1: Eu vou só anotar aqui de que, como vamos fazer a festa anual em honra de Nosso Senhor da Conceição a partir do dia 20 de agosto até ao dia 24...
0: 20 a 24.
1: Todos os fundos que nós vamos angariar, portanto, na Sardinhada e no evento que vamos ter no dia 18 de julho, será para ajudar as despesas da festa anual.
0: Muito bem.
1: Porque são muitas despesas e temos muito em cima da hora. Já temos a menos de 2 meses, não é?
0: E passa rápido. Então, para terminarmos, vamos fazer um convite, alguns agradecimentos que aqui o Sr. Presidente queira deixar no ar.
2: Não, eu quero agradecer mais uma vez, portanto, à 91, a FM pelo convite, e agradecer também e pedir às pessoas que venham no dia 28, no dia 27, perdão, à 27, tarde.
0: 27, que é sábado.
2: Exatamente. É sábado, saborear uma sardinha e beber um pinho tinto.
0: E conhecer
2: e
0: pessoas.
2: Ajudar, e ajudar, e conhecer pessoas, claro. Conviver e conhecer a Foz.
0: E conhecer a
2: Foz. Se não conhece, é a altura ideal para isso.
0: Eu acho que nestas situações, acho que o convívio é muito importante. Rogério, quer acrescentar mais alguma coisa?
1: É a mesma coisa.
0: Está tudo dito, não é?
1: Está tudo dito. Cá vamos tentar fazer mais um evento e que corra tudo pelo melhor. É isso, pronto. Costuma-se dizer que todos os caminhos vão dar.
0: Todos os caminhos vão dar.
1: Ao largo do Arraial, é no dia 27.
0: José Quaresma, obrigado. Rogério Gomes,
1: muito obrigado.
2: Obrigado, nós, em nome do Centro Social e Recreativo e de todos os nossos associados.
0: É sempre um gosto recebê-los aqui na nossa rádio. Também já é um bocadinho vossa. Um bom dia para vocês.
1: Obrigado.
0: E que seja um ótimo sábado.
1: Obrigado.
2: Obrigado. Igualmente também.
0: 9h46, vamos em frente.

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2: E pronto, estamos de saída da edição de hoje de terça-feira, 23 de junho, em nome de todos os que produziram, apresentaram e realizaram o meu muito obrigado. Nós estamos de volta amanhã às 7 para a edição de quarta-feira. Da nossa parte é tudo, continuo com a 91 FM.
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1: Bom dia. Boa terça-feira, 23 de junho. É o dia que estamos a viver e vamos vivê-lo juntos até às 13, aqui nesta emissão. Já agora, aproveito para enviar um abraço grande a quem nos está a ouvir nesta região, em 91 FM, mas também a todos aqueles que nos estão a ouvir mais longe, em 91FM.pt e também através da Rádio Corações de Portugal, nos Estados Unidos da América. Início de mais uma emissão. Estamos bem? Estamos consigo.

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1: O melhor ainda está para vir. É o programa que lhe faz companhia todos os dias, neste horário, entre as 10 e as 13. Ah, já agora, aproveito para dizer que temos novo passatempo em que vamos oferecer mais cromos deste Mundial de Futebol. São os cromos oficiais da Panini que temos para oferecer aos nossos ouvintes. É só estarem atentos. Está quase a chegar o passatempo que dá cromos, muitos cromos.

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1: E nesta emissão aproveito para agradecer os 84 mil seguidores que já estão connosco nas redes, nomeadamente no Facebook, João Gares Costa. Um obrigado a todos aqueles que se têm juntado a nós. A comunidade não para de crescer e, na verdade, mais do que o número em si, é o facto de sabermos que quantos mais formos, mais força vamos ter para divulgar iniciativas e várias ações, até algumas de solidariedade. E porque se fala em solidariedade, quero falar-lhe das tampinhas para o Pedro Querido. É já a seguir.

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2: E aproveito para dizer que foi ontem anunciado o primeiro artista do Festival Bom Sucesso, que acontece em Óbidos todos os anos, precisamente ali mesmo junto à Lagoa de Óbidos. O Festival Bom Sucesso, e a 6 de agosto, o Fernando Daniel é o convidado da noite deste festival, que acontece, como já dissemos, no Bom Sucesso em Óbidos. Vamos adiante nesta emissão. Boa terça-feira. Fernando Daniel, não se esquecer, dia 6 de agosto em Óbidos.

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0: no Carvalhal Bom Barral, temos festa grande, é verdade. Começa hoje, depois é amanhã, e depois é no outro dia, e ainda no outro, e ainda no outro. Ou seja, até domingo é um não parar-se para nos divertirmos. E eu vou lá estar.
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0: E hoje a nossa seleção joga e o nosso amigo Rui Nogueira já está, o nosso colega e amigo, claro, Rui Nogueira já está a preparar passatempo novo. Será que vai acertar no resultado? O passatempo é lançado mais daqui a pouco nas nossas redes sociais aqui na 91FM. E logo depois vou ter conversa boa, então, sobre o Salgueiro, que está em festa e é uma festa em honra de São João Batista, por isso mesmo vamos todos, por questões religiosas ou não, porque as festas têm sempre este caráter profano também, e a festa vai ser grande. Hoje, dia 23, atenção, é o Arraial de São João, já que estamos mesmo na véspera do dia de São João, e por isso mesmo há razões e mais algumas para nos divertirmos.
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0: É isso mesmo. Hoje temos de apoiar a nossa seleção.

0: abraço para os Némanos e obrigado por este remix com o DJ Kevu, Portugal. Vamos todos apoiar Portugal. Daqui a pouco temos então passatempo nas redes sociais e daqui a pouco também, mas um pouco mais tarde, a partir das 20 horas, a festa vai ser grande. Aliás, ela começa um pouco mais cedo com o jogo, julgo eu. Mas de qualquer forma, já vamos falar disso. É que está aí a chegar a festa em Salgueiro, Carvalhal, Bom Barral, e eu tenho o privilégio de ter comigo aqui na nossa rádio, Mónica Almeida e o Emanuel Soares. Antes de mais, muito obrigado por estarem connosco nesta emissão. Ora, vamos ter festa, é isso mesmo, e a festa vai-se fazer de novo, muito tempo depois de não existir festa. Mónica, começamos pelas senhoras.
1: Agradecemos desde já a oportunidade que nos deram de estarmos aqui hoje para divulgar este evento, que na realidade teve um interregno de 24 anos, e precisamente no dia 23, que amanhã é 24, não é? Vamos celebrar a festa em honra de São João Batista. Portanto, esta iniciativa nasceu aqui um bocadinho, ou a recuperação desta iniciativa nasce aqui da vontade de um grupo de pessoas, todas elas que estão inseridas na comunidade de Salgueiro, de fazerem esta a recuperação desta atividade, que não é só uma atividade lúdica, nem religiosa, também tem um cariz social por trás. Neste momento nós temos uma população com cerca de 700 pessoas, sendo que temos uma grande comunidade estrangeira, e pretendíamos com isto não só voltar a ter a nossa festa, mas também dar a conhecer e unificar a população em torno desta atividade. E tem sido isso que nós temos realmente visto acontecer em cada atividade que fazemos. As pessoas têm aderido muito bem, têm respondido ainda melhor. Notamos que há um grande empenho. Aquilo que nós queríamos, o nosso objetivo principal, não são estes 3 ou 4 dias de festa, também é, mas que as pessoas voltem a ter gosto por estas atividades.
0: Claro. Há uma coisa que é interessante, é que, para já vamos começar por uma pergunta que as pessoas nos estão a fazer muito. Salgueiro fica no Bom Barral, não é? Vamos só aqui localmente, se calhar vamos pedir aqui ao Emanuel Soares. Emanuel, onde é que fica exatamente o Salgueiro? Tem aqui as pessoas a perguntar-me isto.
2: Salgueiro é a freguesia de Carvalhal, Conselho de Bom Barral.
0: Portanto, não é assim tão difícil lá chegar.
2: Uma dica.
0: Hoje em dia quase toda a gente tem GPS, mas uma dica assim para lá chegares.
2: Temos no nosso cartaz o QR Code que levas logo diretamente.
0: Isto é muito à frente, pois está mesmo. Com as coordenadas e tudo.
2: As coordenadas corretas e chegam lá rapidamente.
0: Muito bem.
2: Daqui às caldas, 5 minutos estão lá.
0: Olha, eu vejo que vocês têm muita vontade de levar exatamente as pessoas à terra, de ressuscitar, digamos assim, esta iniciativa.
2: Temos ali uma varanda para o horizonte, com vista para a Serra Montejunto.
0: É verdade, um lugar muito bonito.
2: Muito bonito. Temos também depois a encerrar o sunset numa eira com vista panorâmica. E estão convidados para virem.
0: Olha, uma terra com 700 pessoas, muitas delas que não são oriundas propriamente do Salgueiro, vieram de longe, muito longe, mas que adoraram este lugar bonito para viver. Obviamente que esta iniciativa de juntar a comunidade é obviamente uma forma de poder-se fazer com que as pessoas conheçam e criar ali sinergias na própria localidade.
1: Sim. Esse sem dúvida será um dos grandes pilares que nós queremos tratar aqui com esta festa, não é? E nota-se, hoje era visível, esta semana tem sido visível, as pessoas voltaram a ganhar ânimo, voltaram a arranjar as ruas, voltaram a falar se calhar uns com os outros, que era isso que nós queríamos também, não é? O sentido de unificação de uma população em torno, neste caso é da festa, mas que nós queremos que se perpetue. Portanto, o nosso objetivo, eu acho que já está, ou parte dele, já está conseguido.
0: Quem é que organiza esta festa, propriamente dita? Há pouco falou-se de pessoas, de vontades, mas sim, não se identificou.
1: Será? É um grupo de pessoas, que é uma comissão de festas provisória, não é? Que está a organizar. Não sei se vai continuar ou não. O objetivo passa por colocarmos o bichinho não é? que haja uma continuação. Não queremos ficar por aqui, como é óbvio. Acho que é interessante, inclusive, nós colocámos aqui ao domingo uma mostra de altares. Esta atividade é uma atividade que pretende também levar pessoas de fora à localidade do Salgueiro. As pessoas vão se juntar com vizinhos ou vão fazer sozinhos um altar, vão enfeitar as ruas. Isto vai um bocadinho ao encontro da gênese do padroeiro, não é? No sentido da humildade. São João Batista é conhecido por isso mesmo, é conhecido por ser um santo humilde, um santo que passou a palavra, e é isso que nós queremos fazer. Nós queremos passar a palavra. Para os que venham atrás, continuem o nosso trabalho.
0: E que esta energia não pare mais no Salgueiro. Já agora, vamos assim muito rapidamente, de uma forma muito sucinta, dizer o que é que vai acontecer a partir de hoje no Salgueiro.
2: Hoje temos o arraial no Largo da Igreja e vamos ter. Vai haver a projeção do jogo da seleção. Temos o Happy Hour durante o jogo, cerveja a 1€.
0: É mesmo para o pessoal ir.
2: Dia, temos nesse dia também a sardinhada. Temos uma sardinhada para quem quiser. Uhum. Estão todos convidados. Dia 24 temos a celebração religiosa. Temos a missa pelas 18 horas, seguida de procissão, acompanhada pela Banda Filarmónica de São Sebastião. Dia 26 temos a Banda Abel Alves, que vai atuar no salão, e temos também depois o DJ Project. Nesses dias 26 e 27 temos também restaurante, temos Carmesse. Dia 27 temos o Arraial Fest. Ai caramba, ai caraças,
0: ai, caraças.
2: Já me enganei.
0: É certo da mesma.
2: Pronto, muita festa, muita animação. Acabando estas atuações da banda e do Arraial Festa, temos sempre DJ pela noite dentro, para a malta jovem também aderir. Dia 28 temos a mostra de altares e finalizamos com a Sunset na Eira do Salgueiro.
0: Portanto, razões de sobra para ir até lá, sobretudo dizer que a festa é com entrada livre.
2: Entrada,
0: não é?
2: Livre.
0: Uma coisa é certa, estas festas hoje em dia é muito difícil, o pessoal vai para a universidade, a vida é muito ocupada cada vez mais, não é? É difícil juntar pessoas, eu imagino que isto foi difícil para as vossas vidas pessoais.
2: Bastante.
0: As horas todas de trabalho que são necessárias.
1: Sim, envolveu sem dúvida muitas horas de trabalho, até porque nós tentámos recuperar muito fidedignamente uma série de atividades que eram realizadas há muitos anos atrás. Começou em fevereiro com uma atividade dedicada a um leilão, depois tivemos várias atividades de angariação, nós começámos do zero, não é?
2: Sim, do zero.
1: Mas felizmente nós tivemos a população. Talvez pelo facto de há muitos anos não haver festa, tem sido impecável, tem-nos ajudado imenso, temos tido ajudas até exteriores. A comunidade jovem envolveu-se. Sim. Muito. Neste momento temos uma camada muito grande de adolescentes que não precisamos estar a pedir-lhes a eles
0: que
1: vêm ter connosco.
0: Isso é muito bom.
1: Isso é ótimo, não é? E, portanto, eles perceberam que a festa, embora seja organizada por nós, a festa é deles. A festa
0: é
1: deles,
0: não é?
1: É deles e é para eles. E também tentamos demonstrar que, aliando isto um bocadinho às novas tecnologias, que eles não estão habituados.
0: Claro, claro.
1: E que já perceberam.
0: Aliás,
1: que isto
0: vocês
1: é
0: têm o hino, já vamos ouvir a música daqui um bocadinho, não é?
1: Nós começámos com o hino e começámos a. E acharam muita piada.
0: Olha, e vocês têm feito, já agora aproveito para dizer, vocês têm feito um esforço. Tem feito um esforço muito grande, diversos posts nas redes sociais, uma dinâmica muito grande. Isso também revela a vossa vontade muito grande lá levar pessoas.
2: Sim, nós tentamos levar lá o maior número possível de pessoas para se divertirem, ajudarem-nos e para mostrar que o Salgueiro tem
1: Está a renascer.
2: Está a renascer, estamos com força.
1: Está a renascer.
0: E eu espero, e eu já agora, quase a terminar esta nossa conversa, dizer que eu espero que vocês contem connosco para divulgar todas as iniciativas que levem a cabo. Já agora, no cartaz vê-se a organização Associação Cultural e Recreativa do Salgueiro, com o INCOM, no fundo com a identidade da localidade, é a entidade que vos ajuda a promover este evento.
2: Sim, essa entidade somos nós todos.
0: São vocês todos.
2: Somos nós todos.
0: Aliás, numa localidade com 700 pessoas, uns muitas vezes são os outros. Ou seja, uns estão ligados a uma coisa e estão ligados a outra, e isso é muito bonito. E num mundo virado ao contrário, em que as pessoas são tão viradas para si, é tão bom ver esta dádiva que vocês estão a fazer. Espero que as pessoas consigam reconhecer isso.
1: Nós estamos a tentar trabalhar também essa questão, e isto, indo um bocadinho para trás, não é? E principalmente com a questão do Covid e o pós-Covid, as pessoas viraram-se muito de costas umas para as outras, não é? Foi-se perdendo esta necessidade de fazer uma festa, de se juntarem, cada vez se tornaram mais individualistas. É isto que nós não queremos, não é? Nós, aquilo que pretendemos é demonstrar, é reforçar mesmo a identidade da terra e da população. Estamos a conseguir, sem dúvida alguma.
2: Principalmente queremos animar a malta.
0: É isso mesmo.
2: Festa.
0: Ora, vamos só recordar, 23, 24, 26, 27 e 28, o cartaz está nas nossas redes sociais, é muito fácil lá chegar, mas também nas próprias redes sociais do Salgueiro. Eles invadiram as redes sociais. O Salgueiro quer dizer-vos que invadiu as redes sociais. Parabéns por essa dinâmica. A terminar, gostaria que cada um de vocês deixasse um convite no ar em relação a esta festa que começa hoje, atenção, à Real de São João, e eu vou contar com a vossa colaboração para irmos de quando em vez também publicar algumas fotografias das várias noites que vão existir no Salgueiro e fazer com que seja uma festa boa e com muita participação, não só das pessoas que nos estão a ouvir neste momento, como daquelas que não estão a ouvir, mas que vão ver certamente estas publicações que vamos fazer. Entretanto, aproveito para dizer, atenção, é sempre um pormenor importante, dias 26 e 27, como já foi referido pelo Emanuel Soares, serviço de restaurante. É sempre bom, com coisas boas.
2: Muito boas.
0: O que é que vamos ter?
2: Coelhinho grelhado, frango grelhado e umas queixadas.
1: Sim.
2: Provavelmente estufadas,
0: portanto,
2: não sei.
0: Bons petiscos. Convite final, Emanuel Soares.
2: Apareçam, são bem-vindos, vamos ter muita festa, é até de manhã. Sempre a bombar.
0: Sempre a bombar, exatamente. Emanuel, muito obrigado pelo convite para nos darem esta oportunidade de participarmos convosco na divulgação deste evento. Já o estamos a fazer há alguns dias, obviamente que vamos fazer até ao próximo dia 28, mas assim com a vossa presença aqui ainda fica mais forte esta ligação, e quero que contem connosco para outras iniciativas, mesmo com menos, de forma efusiva, mas vamos obviamente continuar a divulgar aquilo que vai acontecendo por aqui. Ora, e o convite final da Mónica Almeida.
1: Uma vez mais agradeço a oportunidade e espero que apareçam todos. Vamos prometer muita animação e principalmente convidamos todos a construírem uma tradição que é de todos e para todos e a recuperá-la. Portanto, vos esperamos.
0: Que seja uma grande oportunidade para nos divertirmos, não é? E para fazer com que a festa seja grande. Vamos só recordar onde fica o Salgueiro. Vá lá, Emanuel, dá lá a imagem.
2: O Salgueiro fica virado para a Serra Montejunto, tem uma vista maravilhosa, aldeia maravilhosa, que fica na freguesia do Carvalhal, concelho de Bom Barral.
0: É muito fácil lá chegar. Eu tenho a certeza absoluta que mesmo quem não tiver GPS vai conseguir lá chegar, e fica aqui a dica. Muito obrigado pela vossa presença, ambos, que seja um
1: obrigada
0: sucesso esta festa no Salgueiro, Carvalhal, Bom Barral, uma festa que tem o apoio da nossa rádio. E porque se fala no Salgueiro, aí está a música para ouvir em 91 FM Rádio. 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
1: Emissão de terça-feira, 23 de junho de 2026. 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E queremos falar-lhe de tampinhas. É verdade, quer nos ajudar a recolher tampinhas, rolhas de cortiça e caricas? Conto-lhe tudo já daqui a pouco.

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1: E é verdade que gostávamos de contar consigo para nos ajudar a família do Pedro Querido. Então é muito simples, é mesmo muito, muito simples. É só recolher tampinhas, rolhas de cortiça e caricas, separar, de preferência tudo separado, porque dá muito trabalho a triagem, e depois pode deixar aqui nas instalações da nossa rádio ou então nas 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tampinhas, rolhas cortiça e caricas para o Pedro Querido. Contamos consigo.
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0: Estamos por cá, estamos bem, estamos consigo. Boa terça-feira, 23 de junho de 2026. Estamos cá, só com grandes músicas. Uma boa manhã de terça-feira connosco. Não se esqueça que hoje joga Portugal. Vamos todos torcer pela nossa seleção. Há passatempo, é verdade, para ganhar prémios e para acertar, obviamente, no resultado da nossa seleção.
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1: Se é connosco que está, é certamente connosco que vai continuar, mas só depois da hora certa, está quase do final esta hora de emissão. Mas eu prometo voltar logo depois do meio-dia para continuar a fazer-lhe companhia naquela que será a última hora da nossa emissão de hoje. 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E houve alguém que nos mandou uma mensagem para surpreendermos, não posso dizer muito mais do que isto, para surpreendermos alguém mais daqui a pouco, ainda nesta emissão de hoje, de 23 de junho.
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0: 11:59.
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2: E este é o início. É o início da terceira e última hora da nossa emissão de hoje, 23 de junho. Olá, obrigado por estar connosco. Já sabes, estamos em 91 FM, em 91fm.pt e também através da Rádio Corações de Portugal, em todo o mundo. Um abraço grande para todos aqueles que estão connosco e para que a nossa seleção ganhe. Vamos todos ter que gritar bem alto, Portugal, lelelé, são

0: Nema-nos com o DJ Kevu para ouvir agora.
1: Portugal! A seleção chegou!

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1: E se é connosco que está, não há razões para que não continue connosco, é verdade. E já agora aproveito para enviar um abraço grande para duas pessoas que estão a ver neste momento a nossa emissão na zona do Cadaval e a pintar, segundo parece, dizem eles aqui, o Carlos e o Nuno, dizem que não há dia nenhum que, antes de começar a trabalhar, não liguem o rádio para lhes fazer companhia. E depois é pintar, pintar, pintar. Bem, espero inspirar-vos como deve ser, não é? Carlos, Nuno, um abraço para vocês e muito obrigado por estarem connosco.

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3: 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Boa terça-feira!

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1: 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Desejo-lhe uma boa terça-feira. Venha daí connosco, temos vizinhos e logo depois uma grande recordação. Ai, eu não resisto e digo mesmo: É Mentira, de João Pedro Paes, para ouvir.
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1: É ou não é? O tema é de 2014, mas fica já aqui no ar. É Marisa que se junta a nós. Boa terça-feira.

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6: A terminar esta emissão, desejo-lhe mais uma vez uma boa terça-feira e prometo voltar amanhã, logo depois das 10, para aqui continuar a fazer-lhe companhia.

0: 13 horas.
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0: 14 horas.
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0: 15 horas.
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0: 91 FM. 16 horas.
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0: 17 horas.
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0: 18 horas.
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0: 19 horas.
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0: 20 horas.
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tinha um acréscimo de estima por si mesma e parecia-lhe que entrava, enfim, numa existência superiormente interessante, onde cada hora tinha o seu encanto.

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0: 21 horas.
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0: 22 horas.
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3: Olá, então, muito boa noite. Sejam muito bem-vindos à edição para terça-feira das baladas da 91 FM. Obrigado por estar desse lado, obrigado por estar connosco. Vamos consigo até bem perto da meia-noite.

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1: 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Nada é eterno, especialmente quando deixamos de alimentar, cuidar e amar como no primeiro dia.

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1: Agora fazemos uma curta pausa. Estamos de volta já a seguir às 23. Então, até já.

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0: 23 horas.
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7: E cá estamos nós, bem-vindos a esta segunda e última hora da edição de hoje. Para terça-feira, 23 de junho, como é bom estar consigo, são as melhores baladas, selecionadas a pensar em si, com as melhores frases e os melhores pensamentos.

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1: Há palavras que nos escapam quando estamos cansados, magoados ou cheios de coisas que nunca dizemos. Saem da boca como quem atira pedras ao rio, sem pensar na ondulação que fica. Mas há pessoas que escutam com o coração aberto e o que ouvem não se perde no ar. Entra, fica, crava-se. As palavras ditas com raiva podem um dia ser perdoadas, mas raramente são esquecidas. Porque há dores que se instalam no silêncio e voltam a doer sempre que a memória a chama. Por isso, mesmo nos dias em que tudo parece demasiado, sê cuidado, sê ponte, sê brisa. Nunca sabemos em que coração vai pousar a nossa próxima palavra.

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1: Às vezes, o colo que pedimos ao mundo é apenas o desejo de voltar àquele lugar onde fomos amados, onde fomos felizes, sem saber. Mas o mundo nem sempre ouve, nem sempre chega, nem sempre fica. Então, no silêncio mais fundo, aprendemos a tocar-nos com compaixão, com quem encontra. Enfim, o caminho de regresso ao próprio peito.

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1: Ser o nosso próprio colo é acender uma luz na casa onde já não morava ninguém. É dizer à dor: podes ficar, eu já não fujo. É sussurrar à criança perdida: não estás só, eu volto por ti. E há uma poesia que nasce neste gesto, quando nos abraçamos com a ternura que sempre sonhámos receber. Uma poesia sem rima, sem palco, sem promessas, mas com a beleza imensa de quem, enfim, aprendeu a ser abrigo dentro de si.

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1: O meu caminho é feito de tantas pessoas, algumas que passaram por mim como sombras agraçadas, sem sempre perceberam a história que os meus olhos guardavam. Outras que me viram por um instante e deixaram uma ternura breve de um sorriso, como quem acende uma pequena luz na janela de uma alma. Houve também aquelas que caminharam ao meu lado, partilhando silêncios, sonhos e horizontes, mas que, em alguma curva do destino, seguiram por estradas diferentes. E depois existem as raras, as que ficaram, as que fizeram do seu peito o meu abrigo, os dos sorrisos sinceros, a paz que me acalma, e dos abraços, um lugar onde o coração descansa.

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1: É importante que percebermos que nada acontece por acaso, que cada uma das nossas experiências tem a intenção de nos colocar exatamente onde deveríamos estar.

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1: Ficamos por aqui. Quanto à edição de hoje, de terça, 23 de junho. Da nossa parte é tudo. Nós voltamos amanhã.

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0: 23 horas e 59 minutos.
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